E na sua, Jovem Pan, sextamos em 4 de setembro. Bom final de semana pra você, então. Bruninho Mars passou aqui também falando oi. Taylor Swift e Sabrina Carpenter. Tem muito mais pra você nessa noite. Final de semana só começando e você com a gente. Tem 7 melhores, bem melhor da semana. Tem clássicos da Pan já também pra você. Dua Lipa, Training Season.

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Tchan, tchan, tchan, Birdman, Soldier of Love aqui na número 1 do Brasil. Você tá bem? Tudo certo? Belezinha? Semana produtiva? Semana boa? Ah, então semana que vem vai ser melhor ainda, relaxa. Fim de semana já chegou pra você espairecer a cabeça, distrair, descansar ou talvez até trabalhar. Tem gente que no final de semana trabalha bem mais.

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aproveitar nostalgias legais, anos 2000 que marcaram pra caramba. Você sabe que a gente tem um programa legal das músicas que marcaram nos anos 80, 90, 2000 também. Se chama Clássicos da Pan, meia-noite, horário de Brasília, tá bom? Ó, já tem as 7 melhores pra você curtir aqui, o que tá bombando no mundão. A gente traz pra você.

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0: Começando, peraí, um mês só começando, né? A semana já acabou. É o fim de semana aqui pra você, então, que só tá começando, e você com a gente. Ella Langley também passou aqui com Tios in Texas, Taylor Swift, BTS, galerinha boa, Miley Cyrus, Tere Swims, Olivia Dean, na sétima posição, e tem você com a gente fazendo parte de tudo isso. Já já tá melhor da semana, é a Madoninha, chegando pra você em alto e bom som. Rápido intervalo comercial, a gente já volta já com muito mais.
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0: Mesmerize e a melhor da semana, Madoninha, sempre, né, com músicas legais. Dancetaria pra você nessa sexta-feira, bom final de semana, essa é a número 1 do Brasil.
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0: Yeah, Ed Sheeran com Shivers aqui na Pan.
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2: Dia 7 de setembro é feriado no Brasil e nada como conferir Elton John mais uma vez cantando para milhares de fãs na cidade maravilhosa. Uma curiosidade sobre o show, que tem de tudo para ser um dos mais badalados do Rock in Rio, deve ser a performance de Skyline Pigeon, balada que Elton John só tem apresentado por aqui. O motivo? A música foi um enorme hit graças à sua inclusão na trilha sonora da novela Carinhoso, de 1972. E uma das grandes revelações do pós-Britpop vai estar em breve com um álbum novo. Jake Bugg, que despontou em 2012, marcou para 12 de novembro a data de lançamento de seu sétimo trabalho de estúdio, que de certa forma resgata o folk do início da carreira. O primeiro single, Never Can Tell, já está em alta rotação nas redes. 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

Aqui na número 1 do Brasa, Murder on the Dance Floor, pra você na sua Jovem Pan. Já começando o fim de semana daquele jeito aqui na Pan, hein? Boa sexta pra você, Coldplay, Viva La Vida, já já tem clássicos da Pan. Bom final de semana, aproveita bastante, curta muito, essa é a número 1 do Brasil.

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começa mais um Clássicos da Funk na número 1 do Brasil. Fazer aquela virada, né? Sexta-feira com cheirinho de vem sabadão. Bora voltar pros anos 70? É, meus amigos, 75 é o ano. Um dos clássicos da disco music dos anos 70, que foi lançada em 75 e só virou um dos maiores sucessos do KC, The Sunshine Band. Tô

0: of Love. Meia-noite 22, horário de Brasília. Você tá relembrando os clássicos que tocaram por aqui dos anos 70 até os anos 2000. Vamos de The Crew agora com Friday, I'm in Love.
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0: Esse é o clássico da punk, né? Número 1 do Brasil, com Michael Jackson, Remember the Time, dos anos 90. Essa daqui é de 1992 e tem um clipe que é praticamente um curta-metragem ambientado no Egito Antigo. Você lembra do clipe dessa música? Tem a participação até do Ed Murphy e uma galera que participa desse clipe inesquecível, tão inesquecível quanto essa música que você acabou de relembrar aqui na Jovem Pan. Tem agora When in Rome com The Promise.
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Então, Jovem Pan número 1 do Brasil com Madonna. Madonna Like a Prayer, no Clássicos da Pan. Os clássicos que fizeram sucesso e ainda fazem, tocam aqui na Jovem Pan, mas tocaram muito desde os anos 70 até os anos 2000, se relembra, aqui na número 1 do Brasil. Na sequência tem uma atrás da outra, mas agora você volta pro ano de 88 e curte o som do Pet Shop Boys, Domino Dancing. 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

0: 59 minutos.
1: Repita.
0: 5h59.
1: Olá, bom dia para você. Ótima manhã de sábado, dia 5 de setembro de 2026. Seja muito bem-vindo aqui à programação da Jovem Pan. O Jornal da Manhã está só começando. Márcia Dantas, bom dia.
0: Bom dia, Roberto Nonato. Bom dia, nossa audiência. Vamos juntos até as 10 da manhã. Vamos aos destaques do dia.
1: Vamos então a eles. Paulo Gonê abre investigação para apurar a suspeita de interferência externa na PF em relatório que revelou mensagens entre Alexandre de Moraes e André Vorcaro. O PGR comunicou a medida em resposta ao presidente do Supremo, Edson Fachin.
0: Lula cobra Fachin e Gonê por soluções para a crise no STF. Em um evento no Palácio da Alvorada, o presidente afirmou que está nas mãos das duas autoridades devolver a tranquilidade à população.
1: Edson Fachin volta a prometer resposta firme para a crise no Supremo Tribunal Federal. O presidente da corte afirmou que a gravidade dos fatos não autoriza atalhos e que as apurações devem respeitar a legalidade, o devido processo e as garantias constitucionais.
0: Lula faz balanço de aprovações no Congresso durante evento de campanha no Ceará. Após caminhada com aliados em Juazeiro do Norte, o presidente cobrou a votação da PEC, que acaba com a escala de trabalho 6x1.
1: Flávio Bolsonaro declara apoio a Tarcísio de Freitas para o Planalto em 2030. O posicionamento ocorreu durante entrevista coletiva concedida após compromissos de campanha em São Carlos, no interior de São Paulo.
0: Donald Trump retoma as negociações e diz ter plano para paz na Ucrânia. Neste fim de semana, dois negociadores do presidente americano para o conflito vão a Moscou e Kiev para apresentar uma nova proposta. 6 horas em ponto.
1: Repita.
0: 6 horas.
1: A edição de hoje do Jornal da Manhã começa destacando para você a crise no judiciário. O presidente do STF, Edson Fachin, voltou a prometer uma resposta firme a essa crise da corte. O Bruno Pinheiro tem aqui mais detalhes para a gente.
2: O presidente do Supremo assumiu nesta sexta-feira a condução da crise entre Alexandre de Moraes e André Mendonça. Edson Fachin retirou do inquérito das fake news o pedido feito por Moraes para investigar Mendonça e determinou que o material passe a tramitar em uma petição separada sobre a relatoria do presidente da corte. Edson Fachin deu 5 dias úteis para Mendonça se manifestar e para o procurador da República, que apresente um parecer sobre a admissibilidade e a regularidade do pedido de Moraes. O presidente do STF ressaltou que as medidas são para instruir o processo e não antecipam qualquer conclusão sobre as acusações. O pedido de Moraes foi apresentado na noite de quinta-feira. Com base em relatórios de inteligência da Polícia Federal, o ministro apontou que considera fortes indícios de improbidade administrativa, abuso de autoridade e crime de responsabilidade na atuação de Mendonça. Um dos documentos, no entanto, é classificado pelo material como sem valor probatório e como uma análise de cenário. O presidente do Supremo disse que a resposta será firme e rigorosa, mas dentro da legalidade, e deu um recado sobre a forma como as acusações serão analisadas.
3: Nenhuma autoridade está acima da Constituição, nenhum poder está acima da lei e nenhum interesse circunstancial pode se sobrepor à integridade do Estado de Direito Democrático. A gravidade dos fatos não autoriza atalhos.
2: Edson Fachin disse ainda que não haverá uma precipitação nem omissão e que as instituições necessitam de preservação, especialmente nos momentos de maior tensão. E a crise também acelerou uma discussão antiga dentro do Supremo. Edson Fachin afirmou que os acontecimentos recentes demonstram a urgência de medidas importantes. A adoção de um código de ética para o STF, o fim do inquérito das fake news e a modernização do sistema de justiça.
3: Não haverá precipitação, mas tampouco omissão. Os acontecimentos recentes demonstram o acerto e a urgência de 3 metas de nossa gestão: a adoção de um código de ética, o fim do inquérito das fake news e a modernização do sistema de justiça.
2: Aberto em 2019 e relatado por Alexandre de Moraes, o inquérito das fake news completou 7 anos e voltou ao centro da crise quando Moraes tentou usá-lo para incluir as acusações contra Mendonça. Nesta sexta, Edson Fachin separou o caso do inquérito e assumiu a relatoria do novo procedimento.
1: E ainda nesse assunto, o ministro do Supremo Tribunal Federal, André Mendonça, agradeceu o apoio de líderes religiosos em um vídeo divulgado na rede social dele. No conteúdo, Mendonça afirmou que as orações recebidas têm sido fundamentais para sustentá-lo. Vamos ouvir.
4: Meus irmãos e minhas irmãs, minha palavra se dirige a vocês essencialmente para agradecer tantas mensagens de oração e de carinho. Estejam certos que suas preces a Deus têm sido fundamentais para me sustentar e sustentar a minha família. Eu louvo a Deus por sua vida, grato pela generosidade e solidariedade que tenho recebido. Que Deus os abençoe e que Deus abençoe o nosso país.
0: Em um evento no Palácio da Alvorada, o presidente Lula cobrou Edson Fachin, presidente do STF, ao dizer que cabe ao comandante da corte passar tranquilidade à população. Confira com o Marco Viana.
5: Em meio à repercussão das mensagens trocadas entre o ministro Alexandre de Moraes e o fundador do Banco Master, Daniel Vorcaro, o presidente do STF, Edson Fachin, falou publicamente sobre o momento vivido pela corte. Fachin disse que os fatos estão sendo apurados e que a presidência do Supremo vai seguir os procedimentos previstos na Constituição e na legislação.
6: Os fatos estão sendo apurados. Esta presidência seguirá os procedimentos estabelecidos pela Constituição e pela legislação. Faremos o que é certo, no tempo e pela forma que a ordem jurídica exige. A resposta institucional será firme, proporcional e rigorosa.
5: A fala de Fachin ocorre em um momento de cobrança por respostas e de preocupação com a credibilidade das instituições. O presidente do STF tentou deixar claro que a corte não vai ignorar os fatos, mas também não pretende se antecipar à apuração. A expressão usada por ele foi: não haverá precipitação, mas também não haverá omissão.
7: E é justamente aqui que as falas de Fachin e Lula se encontram. Em um momento de desgaste das instituições, os dois defenderam a necessidade de preservar a democracia e a credibilidade do sistema de justiça. Mas Lula foi além e cobrou que as instituições deem uma resposta capaz de transmitir tranquilidade à sociedade sem esconder informações.
5: O presidente da República disse que a democracia fica vulnerável quando as instituições não são sólidas e não funcionam de forma adequada. E defendeu que todos, inclusive as autoridades, estejam submetidos aos mesmos trâmites da legislação.
8: Se não tiver instituições sólidas e funcionando, a democracia estará muito vulnerável. Todo mundo tem que estar subordinado aos mesmos trâmites da legislação. Afinal de contas, ela vale para todos. E eu disse ao meu amigo Fachin, a Suprema Corte e a Procuradoria-Geral da República estão com muita expectativa da sociedade brasileira. Porque quando os filhos dentro de casa estão em desordem, é quem manda na casa que resolve. Então, meu caro, está nas tuas costas e nas costas do Paulo Gournet a responsabilidade de passar o mínimo de tranquilidade sem tentar esconder absolutamente nada.
5: Lula também criticou o que chamou de indústria das fake news e de vazamentos seletivos por interesses políticos ou econômicos. Para o presidente, o episódio precisa ser tratado de forma a evitar uma perda ainda maior de confiança da população na justiça. E o presidente já aponta para uma discussão mais ampla sobre o funcionamento do judiciário. Lula disse que pretende promover no próximo ano, caso eleito, uma discussão profunda sobre uma nova reforma do Poder Judiciário, com o objetivo de fazer o povo voltar a acreditar na justiça. As declarações foram dadas durante uma cerimônia no Palácio do Planalto. Lula sancionou projetos que criam fundos especiais para a Justiça Federal, o Ministério Público Federal e a Defensoria Pública da União. A proposta prevê novas receitas para que as instituições possam investir em estrutura, tecnologia e ampliar o atendimento à população. Foi nesse cenário, entre o fortalecimento do sistema de justiça e a crise que atinge a cúpula do judiciário, que Lula, Fachin e outras autoridades se reuniram no Palácio do Planalto. Agora, a expectativa está sobre os próximos passos das apurações e sobre a capacidade das instituições de apresentar respostas que fornecem e não fragilizem a confiança da sociedade.
0: E o senador Flávio Bolsonaro, candidato à presidência pelo PL, voltou a criticar o senador Davi Alcolumbre e o ministro Alexandre de Moraes, do STF. Durante evento de campanha em São Paulo, ele afirmou que os dois estariam mais preocupados com a própria autoproteção em meio às revelações do caso Master. Acompanhe.
9: Infelizmente, vejo que o Davi Alcolumbre está muito preocupado, assim como Alexandre de Moraes, com a sua autoproteção. E eu lamento que ele tenha feito uma reunião longa com o Alexandre de Moraes na terça-feira, pouco antes do plenário, em que parece que foi combinado alguma coisa com o Flávio Dino para tomar algumas ações ilegais contra mim. O que eu tenho para falar é o seguinte: não tem absolutamente nada a esconder, não tem nada de errado com o filme do presidente Bolsonaro, diferente do que nós estamos vendo na relação do Banco Master com o Lula, né, com algumas personalidades importantes do Supremo, como Alexandre de Moraes. Ali sim há indícios de crime e isso precisa ser investigado, porque ninguém está acima da lei.
1: O senador Carlos Viana, do Podemos de Minas Gerais, quer que o Senado retome os trabalhos antes das eleições para iniciar a investigação das denúncias sobre o envolvimento do ministro do Supremo Tribunal Federal, Alexandre de Moraes, com Daniel Vorcaro, ex-dono do Banco Master. Os detalhes de Brasília com Beatriz Souza.
10: O senador Carlos Viana voltou a cobrar providências do Senado em relação ao caso do Banco Master, após as novas informações envolvendo Daniel Vorcaro, ex-dono do banco, e o ministro do Supremo Tribunal Federal, Alexandre de Moraes. Viana foi presidente da CPMI do INSS e é autor do 54º pedido de impeachment contra o ministro Alexandre de Moraes. O senador também tem pressionado diretamente o presidente do Senado, Davi Alcolumbre, para que os pedidos de impeachment contra ministros do Supremo avancem na casa.
11: É urgente que nós abramos um novo pedido de impeachment. Por quê? Porque abramos um pedido de impeachment, um novo requerimento que eu fiz, porque só o comportamento do ministro Alexandre de Moraes, no envolvimento dele com Daniel Vorcaro, um telefone do Supremo Tribunal Federal sendo usado por Daniel Vorcaro para fazer consulta advocatícia, só isso já é motivo de impeachment. É usar da toga, em hipótese, para benefícios pessoais e, como diz a Polícia Federal, ter recebido pelo escritório da mulher mais de 130 milhões.
10: Diante da negativa de Alcolumbre, Viana anunciou que protocolou uma petição no Conselho de Ética do Senado para pedir uma eventual representação contra Alcolumbre por não ter pautado os pedidos de impeachment contra o ministro do STF. Com o fim da semana de esforço concentrado, os senadores retornam aos seus estados em suas bases eleitorais e devem se dedicar às últimas semanas de campanha antes das eleições. Mesmo assim, Viana tem articulado e propôs a realização de uma sessão extraordinária do Senado na próxima terça-feira, dia 8, para que os senadores possam se manifestar sobre o caso.
11: Nós não temos mais sessões previstas até outubro. Olha, só interessa a quem não quer a investigação, a quem não quer que a verdade apareça, que essa casa não funcione. Então, a minha defesa, e eu tenho conversado com os senadores, é de que na próxima terça-feira estejamos aqui em Brasília para que cada senador e senadora fale o seu posicionamento e cobremos de Davi Alcolumbre a abertura da investigação. Se ele, Davi Alcolumbre, não abrir, nós teremos que discutir, e eu defendo isso, o afastamento dele.
10: Em ano eleitoral, deputados e senadores da oposição devem explorar ao máximo o discurso pró-impeachment e aumentar também as cobranças sobre Davi Alcolumbre. A escalada do conflito interno no STF aumentou a pressão sobre o presidente do Senado e alimentou rumores de que Alcolumbre pode eventualmente avançar com algum pedido de impeachment. A possibilidade, no entanto, não se restringiria somente a Alexandre de Moraes. O ministro André Mendonça também seria alvo de um dos pedidos. A decisão de andar ou não com pedidos cabe ao Alcolumbre, que reclamou publicamente das pressões que vem recebendo e classificou as cobranças como ataques. Em discursos anteriores, o presidente da casa havia evitado entrar diretamente no embate, mas passou a reagir às críticas da oposição e chegou a citar o caso Dark Horse. A expectativa agora é saber se a pressão da oposição será suficiente para fazer Alcolumbre colocar os pedidos de impeachment na pauta do Senado. A pressão segue também do outro lado da Praça dos Três Poderes, já que o plenário do STF pode analisar a possibilidade da abertura de uma investigação contra Moraes. Mas também precisa ser pautado pelo presidente da corte, Edson Fachin, que prometeu anunciar medidas cabíveis e necessárias nos próximos dias.
0: Um relatório de inteligência da Polícia Federal aponta a diferença no tempo gasto pelo ministro André Mendonça para analisar medidas envolvendo políticos. As informações com André Anelli.
12: A Polícia Federal afirma que os números discrepantes sobre prazos de despachos do ministro André Mendonça podem indicar relação entre o tempo de análise e o perfil dos investigados. Mas o próprio relatório classifica essa conclusão como de baixa confiança, porque a amostra é pequena e existem fatores que podem influenciar os prazos, como, por exemplo, a complexidade dos casos e o período em que os processos ficaram na Procuradoria-Geral da República. Além dos casos envolvendo Jacques Wagner e Cláudio Castro, o levantamento cita a operação envolvendo o senador Ciro Nogueira, que levou 29 dias para ser analisada. O relatório da PF, com essas comparações de datas, foi divulgado em meio ao conflito entre os ministros Alexandre de Moraes e André Mendonça por causa da condução das investigações sobre o Banco Master. Moraes tentou acusar Mendonça de improbidade administrativa, abuso de autoridade e crime de responsabilidade. As acusações foram feitas no âmbito do inquérito das fake news, já que, segundo Moraes, houve quebra da imparcialidade e favorecimento a grupos políticos na atuação de Mendonça, nos casos do Master e nas fraudes do INSS. O presidente do STF, Edson Fachin, retirou o nome de Mendonça do inquérito das fake news e abriu um procedimento para analisar os questionamentos, além do prazo de 5 dias para que Moraes, Mendonça, o procurador-geral da República, Paulo Gonet, e o diretor-geral da Polícia Federal, Andrei Passos Rodrigues, prestem esclarecimentos. De Brasília, André Anelli.
1: 6:16 aqui no Jornal da Manhã. Em meio à crise provocada pelo caso Master, as menções de Daniel Vorkar ao diretor-geral da Polícia Federal, Andrei Rodrigues, aumentaram a tensão nos bastidores do governo. As declarações geram, inclusive, questionamentos dentro do Palácio do Planalto. A repórter Karine Hillary tem os detalhes pra gente.
13: Não foi só no Supremo Tribunal Federal que o clima ficou tenso, viu? A crise tem se espalhado por diversos setores do governo depois das menções feitas pelo ex-banqueiro Daniel Vorkaro ao diretor-geral da Polícia Federal, Andrei Rodrigues. Isso porque Vorkaro afirmou em um depoimento que teria proporcionado diversos benefícios a Andrei, como viagens e ingressos para a Fórmula 1. De um lado, há uma tentativa a todo custo de proteger o diretor-geral da Polícia Federal. Do outro, há um questionamento sobre a falta de intervenção de outros órgãos para conter a crise. Ainda é levantada também a questão da credibilidade das manifestações, dos depoimentos de Vorkaro, assumindo então que ele teria dito essas coisas em um ato de desespero. O presidente Lula, ele tenta se desvencilhar a todo custo do ministro Alexandre de Moraes, tendo em vista aí o ano eleitoral, e tenta defender a ideia, então, de um governo sem corrupção, levando em consideração o vídeo publicado pelo presidente nas redes sociais na última quinta-feira. Já do outro lado, Flávio Bolsonaro, do PL, deve retomar, então, a narrativa de ser contra o STF, né, principalmente ali ao ministro Alexandre de Moraes. Vale lembrar que o presidente do STF, Edson Fachin, deu um prazo de 5 dias para que as partes se manifestem sobre as declarações dadas por Vorcaro, inclusive o diretor-geral da Polícia Federal, Andrei Rodrigues. De Brasília, Karine Hillary.
0: Dora Kramer acredita que o ministro Edson Fachin está disposto a resolver de vez a crise no STF. Acompanhe.
14: O agravamento da crise entre os ministros Alexandre de Moraes e André Mendonça levou o presidente do Supremo Tribunal Federal a se manifestar com mais clareza e firmeza a respeito do assunto. Ele realmente estava devendo isso, porque antes de Moraes partir para o ataque contra Mendonça, Edson Fachin havia feito um pronunciamento que não indicava nenhuma providência concreta, era assim, mais genérico, né? Mas ontem, e não por acaso na presença do presidente da República, Fachin, retirou o pedido de investigação contra André Mendonça das mãos de Alexandre de Moraes e ainda prometeu o fim do inquérito das fake news. Ele não pediu, ele disse que vai encerrar. Quando o presidente do STF diz que a gravidade dos fatos, como ele fez nesse pronunciamento, que a gravidade dos fatos não admite atalhos nem omissões e ainda determina que os envolvidos se expliquem, o que se entende, no mínimo, é que Edson Fachin vai escolher o caminho da transparência para sair da crise. E queira o bom senso que seja isso mesmo.
1: E diante da crise no Supremo Tribunal Federal, o presidente Lula avalia uma possível indicação do governador interino do Rio de Janeiro, o desembargador Ricardo Couto, ao STF. A reportagem é do André Anelli.
12: Aqui no Palácio do Planalto, pelo menos até o momento, pouca gente acredita que o presidente Lula deve indicar o governador interino do Rio de Janeiro, Ricardo Couto, para a vaga aberta no STF. O nome do presidente do Tribunal de Justiça do Estado e que ocupa o cargo no Executivo de forma provisória só começou a ser especulado porque aliados do presidente Lula passaram a considerar como uma alternativa diante da recusa, ainda não digerida totalmente, de Jorge Messias. Ricardo Couto é considerado por aliados do presidente Lula um nome técnico sem relação de proximidade com o próprio Lula e associado à atuação contra ilegalidades e contra a corrupção. A avaliação é que essa indicação poderia ser interpretada como um sinal de institucionalidade em um momento de desgaste do Supremo diante da opinião pública. O STF conta com uma cadeira vazia desde outubro de 2025, quando Luiz Roberto Barroso anunciou a aposentadoria antecipada. A expectativa é que o presidente Lula volte a se debruçar sobre esse problema só depois das eleições, caso seja reeleito. De Brasília, André Anelli.
0: O comentarista Zé Maria Trindade está de olho lá na movimentação política de Brasília e comenta.
15: Pois é, a semana de esforço concentrado, convocada pelos presidentes da Câmara, deputado Hugo Mota, e do Senado, senador Davi Alcolumbre, não acabou exatamente como queria o governo, mas foi um adianto. O presidente do Senado cumpriu o prometido e desengavetou as emendas importantes que tinham sido aprovadas na Câmara e que estavam na gaveta da presidência do Senado. Ele mandou para a Comissão de Constituição e Justiça. A PEC da Segurança Pública e o alvo do governo para as eleições. O fim da semana, 6x1. É a redução da jornada de trabalho de 44 para 40 horas semanais, com 2 dias de descanso. Não houve votação. Líderes governistas me disseram que havia instabilidade e insegurança do governo e não dava para arriscar uma emenda tão importante para as eleições como esta, do fim da semana 6x1. Mas veja como esse assunto está politizado, né? O presidente Lula usa exatamente a não votação como um trunfo. Diz, olha, nós tentamos aprovar o fim da semana 6x1, mas os malvadões não conseguiram acompanhar, ou seja, impediram. E aí estão os deputados e senadores de oposição. É esta a proposta de um debate eleitoral sobre um assunto técnico. É uma mudança importante na legislação trabalhista. Existem outros pontos que deveriam ser regulamentados com antecedência, mas não a fixação. É exatamente esta que rende votos e discurso político. Ficou para depois das eleições, mas o discurso não. É atual, é agora.
1: O deputado federal Nicolas Ferreira, do PL de Minas Gerais, compartilhou nas redes sociais um documento falso atribuído à Polícia Federal. Acompanhe os detalhes aqui na reportagem da Júlia Martins.
16: O deputado federal Nicolas Ferreira, do PL de Minas Gerais, é apontado por compartilhar um documento falsificado, que supostamente seria de autoria da Polícia Federal e atestava não haver indícios de crime nas conversas entre o parlamentar e Daniel Vorcaro, investigado pela fraude do Banco Master. Nicolas compartilhou a imagem em uma rede social na noite de quinta-feira, 3 de setembro. Na sexta-feira, a Polícia Federal negou ser autora do documento. Além disso, a imagem foi submetida à verificação e atestou uma marca d'água do gerador de conteúdo sintético.

0: Do afirmar que bancou voos para o deputado do PL. De Minas Gerais, Júlia Martins.
1: 6:25.
2: Repita.
1: 6:25.
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4: 6:31. A CNI afirma que a taxa das blusinhas vai gerar empregos na China e gerar um prejuízo bilionário aqui no Brasil. Marcelo Matos.
5: A Confederação Nacional da Indústria considera que a lei da taxa das blusinhas é um retrocesso econômico, com impacto em 109 mil empregos e perda de 21,8 bilhões de reais na economia brasileira. A CNI classifica a entrada de importações de até 50 dólares, sem tributação, que seria o mesmo que financiar a indústria de países como a China, principal exportador de produtos de baixo valor para o Brasil, especialmente no setor têxtil. O prejuízo é direto a quem fabrica e comercializa em território brasileiro, ressalta Márcio Guerra, superintendente de economia da entidade.
6: A cada um real que você importa, ele acaba fazendo com que nós deixemos de produzir cerca de R$3. E isso, na verdade, a questão da taxa das blusinhas, não era uma condição de diferenciação ou privilégio, era uma questão de isonomia, para tornar a competição mais efetiva. E com isso, com a queda da taxa, você acaba colocando em risco a vários setores industriais e também trazendo questões sobre a continuidade de em torno de 100 mil empregos industriais à medida que essas importações comecem a ingressar no país com uma velocidade muito grande. Ou seja, você coloca em risco a indústria nacional.
7: Curiosamente, a taxa da blusinha foi instituída justamente pelo então ministro da Fazenda, Fernando Haddad, que atendeu demandas do varejo e também da indústria e percebeu, de fato, aí um crescimento exponencial nas vendas das plataformas internacionais, sobretudo na China, na entrada aqui no Brasil. Ele criou então o programa Remessa Conforme, que passou a taxar, portanto, essas compras. Mas, no ano eleitoral, bastou o candidato Flávio Bolsonaro do PL garantir que iria acabar com a taxa das blusinhas. No mesmo dia, praticamente, o candidato Luiz Inácio Lula da Silva, candidato à reeleição à presidência, também fez a promessa e depois enviou ao Congresso o projeto que foi aprovado e agora está em vigor, portanto, não há mais cobrança da taxa da blusinha.
5: O presidente do IDV, o Instituto para o Desenvolvimento do Varejo, Jorge Gonçalves Filho, lembra o impacto geral, mas sobretudo aos pequenos e médios lojistas.
8: Nós temos uma carga tributária em cima dos produtos brasileiros que superam 100%. Se você somar todos os impostos da cadeia, da produção até o produto chegar no varejo. Então não há como competir com zero de imposto de importação nesses produtos importados. Então, é fácil de comprovar, é claro, e é uma falta de isonomia tributária e de equidade concorrencial para com o Brasil, para com as indústrias e o varejo.
5: A Confederação Nacional da Indústria condena a isenção até 50 dólares. A medida provisória editada em abril, segundo a CNI, retirou a taxação de 20% e atinge diretamente a indústria e o varejo brasileiros. A cobrança teria evitado a entrada de 4 bilhões e meio em produtos importados no Brasil, ajudando a preservar mais de 135 mil empregos e quase 20 bilhões de reais na economia brasileira.
9: Já a Uber anunciou que vai demitir 10% do quadro de funcionários em todo o mundo. O Fabrício Knights que tem os detalhes para a gente.
10: Com operações em mais de 70 países, a Uber deve demitir pelo menos 3.300 funcionários nas próximas semanas. O corte será o maior feito pela empresa desde maio de 2020, quando 6,7 mil foram demitidos durante a pandemia de Covid-19. Em comunicado, a Uber afirmou que deve reduzir custos, simplificar as estruturas das equipes e eliminar níveis hierárquicos, cortando pela metade setores considerados muito pequenos, com no máximo 2 subordinados diretos. A companhia também confirmou que encerrará os serviços na Nigéria e Uganda. Entre as modificações, a Uber confirmou que deve concentrar os funcionários globais em Nova York e São Francisco e limitar o trabalho remoto a apenas 1% do quadro, com 3 dias de trabalho presencial. Sem citar impactos causados pela inteligência artificial, o CEO Dara Khosrowshahi disse que as demissões devem tornar a plataforma mais simples e rápida e reduzir atrasos de coordenação. Analistas afirmam que os cortes devem economizar US$1,7 bilhão por ano. Com queda de 8% nas ações em 2026, investidores têm demonstrado preocupação com o futuro da empresa. O setor de transportes autônomos é um dos principais focos, com a rival Waymo tomando a dianteira no mercado norte-americano. A Uber já havia anunciado o plano de desembolsar até US$10 bilhões nos próximos anos em robotáxis. O valor é o equivalente ao lucro líquido da companhia em 2025. Desde o início do projeto, a Uber já firmou parcerias com startups da Croácia e do Reino Unido. A plataforma também prevê a compra de até 50 mil carros elétricos autônomos da empresa Rivian, que devem se somar a outros 70 mil veículos de diferentes marcas.
4: O BNDES elevou o teto para financiamentos de veículos para motoristas cadastrados no programa Move Brasil. O repórter Rodrigo Viga traz mais informações.
2: O BNDES, Banco de Fomento do Brasil, está elevando o teto para financiar taxistas e motoristas de aplicativo cadastrados no programa federal Move Brasil, de R$150 para R$200 mil. Essa diferença a mais de R$50 mil já foi inclusive autorizado pelo Ministério da Fazenda e pelo MEDIC, Ministério do Desenvolvimento, Indústria, Comércio e Serviços. Juros e o spread bancário são diferenciados para homens e mulheres, mas mesmo com essa alteração de 50 mil, eles foram mantidos no mesmo patamar, 11,5% ao ano para as mulheres e 12,6% para os homens, motoristas de APP e também de táxi em todo o Brasil. Em maio desse ano, o governo federal editou uma série de medidas provisórias voltadas para esse crédito a motoristas de táxi e de APP. Um montante de nada mais, nada menos que R$30 bilhões. Do Rio, Rodrigo Viga.
9: Agora a gente volta a falar aqui do cenário político. Aliados de Flávio Bolsonaro vão usar a crise no STF para impulsionar a campanha no 7 de setembro. A reportagem é de Matheus Dias.
11: Os novos capítulos da crise no Supremo devem servir de munição para atos no 7 de setembro. Parlamentares alinhados a Flávio Bolsonaro prometem adotar o mote de impeachment a Alexandre de Moraes, com acenos públicos ao ministro André Mendonça em forma de apoio. Segundo os deputados, o lema Fora Moraes, Fora Lula deve estar entre as principais bandeiras dos atos espalhados ao redor do país. Em São Paulo, o compromisso está marcado para as 15h na Avenida Paulista. Dentro do partido, esperam-se cerca de 100 mil apoiadores. E que os eventos, somados às críticas ao Supremo desgastado, podem fazer com que Flávio Bolsonaro ultrapasse Lula nas pesquisas de intenção de voto. O candidato do PL à presidência evita criticar o judiciário, mantendo a linha de ser o Bolsonaro que respeita as instituições. O mesmo não pode se dizer quando o assunto é Alexandre de Moraes.
12: É inadmissível chegarmos ao ponto de fazer o que Alexandre de Moraes está fazendo. E hoje a população toda, em função do sigilo que foi retirado dessa investigação envolvendo o Banco Master, todos puderam ver como é que ele operava de Brasília. Então ele não tem a menor condição de continuar como ministro do Supremo Tribunal Federal. E nós esperamos aí que o próprio pleno do STF autorize que ele seja investigado formalmente.
11: Após evento de campanha no interior de São Paulo, o senador e candidato à presidência exaltou ainda a decisão do presidente do Supremo, ministro Edson Fachin, de acabar com o inquérito das fake news.
12: Há uma luz no fim do túnel. todos nós aqui muito preocupados com os rumos que um ou outro ministro do Supremo acabam tentando levar o nosso Brasil. E a minha defesa vai ser sempre intransigente, a defesa do Supremo Tribunal Federal, a defesa institucional. As pessoas passam, as instituições ficam.
13: As falas do candidato aconteceram durante a agenda na cidade de São Carlos, no interior de São Paulo. Na presença de aliados como o governador e candidato à reeleição, Tarcísio de Freitas, e os candidatos ao Senado, Guilherme de Hitch e André do Prado, Flávio Bolsonaro respondeu às provocações antes feitas pelo presidente do Senado, Davi Alcolumbre, e disse que tanto Alcolumbre quanto Alexandre de Moraes buscam apenas a autoproteção.
12: Eu lamento que ele tenha feito uma reunião longa com o Alexandre de Moraes na terça-feira, pouco antes do plenário, em que parece que foi combinado alguma coisa com o Flávio Dino para tomar algumas ações ilegais contra mim. Então, eu lamento muito essa postura dele, sempre respeitei demais o presidente Davi Alcolumbre, mas há de se reconhecer que se a democracia chegou tão esculhambada a esse ponto, é porque o Senado não teve oportunidade de apreciar um dos 54 impeachments que existem na mesa, especificamente sobre Alexandre de Moraes, porque ele não quis pautar.
11: Os candidatos ao Senado e o candidato à reeleição ao governo paulista, Tarcísio de Freitas, também vão participar do ato na Avenida Paulista na próxima segunda-feira.
4: E Dora Kramer avalia que tornar o 7 de setembro um ato contra o ministro do Supremo, Alexandre de Moraes, pode ser mais problema do que vantagem para Flávio Bolsonaro. Acompanhe.
14: A tentativa de Flávio Bolsonaro de transformar a manifestação convocada para o 7 de setembro num protesto contra o Supremo Tribunal Federal é uma aposta arriscada. Primeiro, nada garante que dê certo a ideia dos organizadores de atrair gente que não necessariamente apoie a candidatura do senador, mas que vá lá para a Avenida Paulista, vá ao ato motivada pelo escândalo do Supremo. O risco aí é que as pessoas não misturem esses alhos com os outros bugalhos e a manifestação possa acontecer tão esvaziada quanto aquela em Copacabana do dia 16 de agosto. Agora, o pior não é isso. É que dependendo do tom dos discursos e do teor das palavras de ordem, daquelas faixas que estão carregadas também, o ato pode render problemas para a campanha, para a justiça, né? Se a coisa desandar para o fechamento de pedidos de fechamento do Supremo Tribunal Federal, daquele jeito que já lá no início dos primeiros anos do governo Jair Bolsonaro, o senador Flávio Bolsonaro pode sofrer ações na justiça contra a candidatura a presidente. A direita, como eu estava me referindo agora, nos primeiros anos do governo Jair Bolsonaro, a direita já viu esse filme e sabe quem perde no final.
9: 6h43, você acompanha aqui o Jornal da Manhã da Jovem Pan. O STF manteve o ministro Cristiano Zanin como suplente no Tribunal Superior Eleitoral. Os detalhes na reportagem do Bruno Pinheiro.
15: O ministro Cristiano Zanin, do Supremo Tribunal Federal, foi eleito na sessão plenária desta quinta-feira para um novo mandato de 2 anos como ministro substituto do Tribunal Superior Eleitoral. Zanin ocupa o cargo desde agosto de 2024. Agradeceu pela votação e pela honra da recondução. O ministro Edson Fachin também desejou ao colega de Suprema Corte um segundo biênio muito produtivo como ministro substituto da Corte Eleitoral. A composição do TSE, formado por 7 ministros titulares e 7 substitutos, entre eles titulares, são ministros do STF. 2 são do STJ e 2 são juristas representantes da advocacia. A mesma proporção é adotada entre os ministros substitutos. Os ministros indicados pelo STF e pelo STJ cumprem mandato de 2 anos e é permitida uma recondução por igual período. Gilmar Mendes, Flávio Dino e Cristiano Zanin ocupam as vagas de ministros substitutos do TSE. As eleições marcadas para 4 de outubro deste ano governo já movimentam o TSE, tanto sobre os pontos em relação a julgamento das candidaturas e também um grande desafio do Congresso, do STF e do TSE, como a grande novidade, a inteligência artificial. Essa será a eleição número um que vai enfrentar o uso da inteligência artificial durante a campanha eleitoral que os candidatos acabam utilizando. De Brasília, o Bruno Pinheiro.
4: O coordenador econômico de Flávio Bolsonaro, Adolfo Saxida, promete uma recuperação do Brasil em um ano e meio, em caso de vitória do filho do ex-presidente durante um evento aqui em São Paulo. Marcelo Matos.
5: O Grupo Voto realizou o encontro com coordenadores econômicos dos candidatos à presidência da República. Adolfo Saxida, que foi integrante da equipe econômica de Jair Bolsonaro, prometeu aos empresários em São Paulo, agora com Flávio Bolsonaro, que em um ano e meio a relação dívida-PIB será decrescente, com programas de desburocratização, digitalização e lei de liberdade econômica.
16: O governo não para de gastar, não para de criar imposto, a dívida pública não para de subir, as estatais não param de ter prejuízo, então isso tem um custo. Nós temos que colocar a casa em ordem, mas com a graça de Deus e um plano econômico muito sólido, em um ano e meio nós vamos colocar o lado fiscal em ordem e preparar o Brasil para uma grande trajetória de crescimento sustentável.
17: Qual seria a estratégia?
16: É uma relação, é um teto para a dívida PIB, e com esse teto nós vamos trabalhar junto ao Congresso Nacional para a aprovação das medidas necessárias para recolocar o Brasil numa trajetória de crescimento sustentável.
17: Saxida demonstrou uma grande preocupação em relação à reforma tributária, que entra em vigor dia 1º de janeiro de 2027. Tudo indica com maior IVA do mundo, na casa de 28%, mas há uma questão também muito relevante. Ainda não foi enviado um projeto ao Congresso naquele período de noventena, o início da reforma, então, no ano que vem.
16: Eu acho que é importante toda a reforma ser para o bem do povo brasileiro. Então, grandes reformas, elas geram um certo risco que às vezes não, muitas pessoas não veem no primeiro momento. Por exemplo, nós estamos aí com tudo para ser o maior imposto do mundo. É isso que a população brasileira quer? Uma reforma tributária que aumente impostos? Por exemplo, o jornal, se eu não me engano, o Fábio Graner, no jornal, anunciou ontem que essa reforma tributária aumenta em 19% a arrecadação sobre bens de consumo. Pô, não foi isso que o Congresso aprovou.
5: Adolfo Saxida condena a atual produtividade brasileira e citou que atualmente representa 25% dos Estados Unidos e ressaltou a verdadeira revolução tecnológica que o ensino brasileiro precisa estar preparado para a capacitação profissional.
9: Os Estados Unidos aumentam a pressão sobre Cuba e anunciam novas sanções também. Os detalhes com a Luciana Magalhães.
18: O secretário de Estado norte-americano, Marco Rubio, anunciou na tarde desta quinta-feira novas sanções contra Cuba. Em comunicado, Rubio afirma que o regime comunista cubano continua a representar uma ameaça à segurança dos Estados Unidos e à estabilidade da região. Ele alega que a população sofre enquanto a família Castro e seus comparsas controlam a ilha e acumulam recursos em benefício de uma pequena elite. Foram sancionadas 5 entidades econômicas e bancárias da ilha, além do neto do líder revolucionário e ex-presidente Raul Castro, Fidel Ernesto Castro Calles. Segundo Washington, os alvos exploram recursos naturais ou reservas de energia em benefício do regime cubano. E o objetivo da nova restrição é desmontar redes financeiras consideradas ilícitas, estruturas de repressão e mecanismos de poder da família Castro. Nos últimos meses, o governo de Donald Trump tem pressionado a Havana com sanções econômicas contra familiares de Raul Castro e do presidente Miguel Díaz-Canel. O regime cubano diz que o endurecimento das sanções agrava os problemas enfrentados pela população e dificulta a retomada do diálogo com Washington. Em meio à crise econômica, Cuba aprovou em julho um pacote com 176 medidas para ampliar a participação de investidores privados e estrangeiros na ilha, o que representa uma das maiores aberturas da economia cubana nas últimas décadas.
4: 6:50.
9: Repita.
4: 6:50.
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4: Ufa. 6:55.
9: Repita.
4: 6:55. Durante o evento LIDE, o ex-governador de São Paulo, João Dória, defendeu a privatização dos Correios para evitar mais prejuízos na estatal. Daniel Lian.
3: O ajuste fiscal é necessário para a fluidez e estabilidade econômica do país. Essa é a avaliação quase unânime de especialistas do mercado. Para o head do LIDE Economia, Caio Megali, o Banco Central está no caminho certo e prevê uma redução mais robusta dos juros após as eleições.
6: Mas como a economia já está desacelerando de forma mais clara, acho que dá para continuar cortando devagarzinho, de forma gradual, com bastante parcimônia, conforme se consolide o cenário de desaceleração e consolidação fiscal, aí eu acho que o espaço para cair juros vai ser bem maior a partir do ano que vem.
3: O ex-secretário da Fazenda de São Paulo, Felipe Salto, afirma que cortar gastos é o segredo para garantir equilíbrio à economia.
7: Você precisa primeiro dar um sinal de credibilidade e fazer o ajuste fiscal. Quer dizer, passada a eleição, ganhe quem ganhar, tem que apresentar um programa de ajuste.
3: Outro ponto que tem gerado atenção por parte dos economistas diz respeito ao debate sobre o fim da escala 6x1. A percepção é que os reflexos precisam ser cuidadosamente avaliados, uma vez que haverá impactos na economia. Cassiana Fernandes, economista-chefe do JP Morgan, aponta a necessidade de observar os custos que virão pela frente em caso de aprovação.
8: É muito importante também você ter liberdade. Liberdade para os empresários e entender qual momento, como é que esse ajuste vai ser feito, qual é o custo desse ajuste. A gente fez uma estimativa olhando a taxa de inflação, os componentes da taxa de inflação, é a mudança da PEC 6x1 pode causar até um aumento de 40 bases na taxa de inflação ao longo de 12 meses durante a sua implementação. Então, a gente também tem que olhar o lado do custo e como isso coloca para frente.
3: O governo tenta costurar com o Senado a votação do fim da escala 6x1 até o segundo turno das eleições.
9: E um ataque de guerrilheiros com drones contra uma guarnição militar no leste da Colômbia deixou ao menos 2 soldados mortos e 5 feridos nesta sexta-feira. As informações foram confirmadas por autoridades locais. O atentado ocorreu na região de Catatumbo, onde as forças de segurança realizam operações ofensivas por ordem do presidente Abelardo de la Espriella. Uma fonte do exército na região afirmou ainda à agência France Press que os guerrilheiros utilizaram pelo menos 20 drones carregados com explosivos. Vídeos, inclusive em redes sociais, mostram estudantes de uma universidade deitados no chão das salas com o som das explosões ao fundo. A gente vai seguir acompanhando de perto essa situação. 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

Brasil acompanha com preocupação as notícias divulgadas nos últimos dias envolvendo autoridades importantes da República. 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
1: Só que os desafios só aumentam, né, Pel?
0: É verdade, Manu. A chegada dos celulares, das redes sociais e mais recentemente das apostas online tem adoecido nossas crianças e os adolescentes.
1: É verdade, Pel. É uma questão, gente, de saúde mental. E a escola tem um papel fundamental nisso. Escute o que o pediatra Daniel Becker fala.
2: Minha gente, o mundo mudou muito e a educação precisou mudar também. A escola tinha perdido a sua essência de ser o lugar das relações, do encontro, da brincadeira, do aprendizado e do cuidado, porque estava todo mundo de cabeça baixa no celular. 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
1: 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Mas agora, o perigo é silencioso e ele entra em casa sem que a gente veja, pelas telas. 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
2: Federal do Rio, Rodrigo Viega.
3: E a PEC da segurança avançou no Senado Federal. Só que a votação final no plenário não tem data para acontecer. Os detalhes na reportagem de Luísa Câmara.
4: Com 6 meses de atraso, a Comissão de Constituição e Justiça do Senado Federal aprovou o texto base da proposta de emenda à Constituição da Segurança Pública. A votação foi simbólica, em que os votos não são contados nominalmente. No entanto, os senadores encerraram a reunião sem analisar 3 trechos do texto da proposta em separado, os chamados destaques. Uma das emendas destacadas, de autoria do senador Alessandro Vieira, altera as regras previstas na PEC para as polícias municipais. O texto aprovado pela Câmara estabelece que essas corporações devem passar por uma acreditação periódica dos Conselhos Estaduais de Segurança Pública. A emenda retira essa urgência e prevê que as polícias municipais deverão seguir uma padronização nacional, a ser definida em lei federal. Na prática, a proposta busca evitar que a atuação de um órgão municipal fique condicionada à avaliação periódica de uma instância estadual. Outra mudança que ficou para ser analisada na próxima reunião é de autoria do senador Carlos Portinho, que inclui expressamente os agentes de trânsito entre os órgãos de segurança pública previstos na Constituição. A proposta também atribui aos órgãos executivos e aos agentes de trânsito, desde que organizados em carreira própria, o patrulhamento viário de natureza policial de trânsito. Com a mudança, a categoria passaria a integrar formalmente o sistema de segurança pública previsto na Constituição. Também de autoria de Portinho, uma outra emenda busca permitir o uso de recursos do Fundo Nacional de Segurança Pública para financiar determinadas ações das Forças Armadas. O relator da PEC, senador Rogério Carvalho, alterou o texto da Câmara, acatando total ou parcialmente 4 das 81 emendas apresentadas. Ele retirou o artigo que tratava da destinação de recursos das BETs para fundos de segurança e foi mantida a destinação de 10% do superávit do Fundo Soberano do Pré-Sal para o setor. A proposta estabelece na Constituição o Sistema Único de Segurança Pública, cujo objetivo é integrar o combate ao crime organizado entre os entes. De acordo com o texto, União, Estados e Distrito Federal poderão criar leis na área de segurança pública, incluindo forças-tarefa intergovernamentais, organização das polícias e guardas municipais e do sistema socioeducativo.
5: A nossa tradição de segurança pública é muito focada no combate ao criminoso, mas não dá para a gente combater as organizações criminosas se a gente não focar e não tiver instrumentos para combater as organizações criminosas que estão distribuídas em todo o território nacional, e a gente precisa de uma articulação nacional e uma coordenação nacional para fazer o combate às organizações criminosas e às facções criminosas.
4: Outro ponto central da PEC da Segurança Pública é sobre o combate a crimes violentos e facções criminosas. Entre as medidas estão a obrigatoriedade de prisão em estabelecimento penal de segurança máxima ou de natureza especial. Também fica proibida ou restringida a progressão de regime, a concessão de liberdade provisória, com ou sem fiança, e a de saída temporária. A PEC também permite a expropriação de qualquer bem, direito ou valor econômico envolvido com as atividades criminosas. As regras valem para organizações criminosas, paramilitares e de milícia privada.
3: Jesualdo Almeida está com a gente comentando os principais assuntos nesta manhã de sábado. Jesualdo, queria te ouvir sobre esse assunto aí, essa PEC da segurança, a CCJ aprovando o texto base. Há pouco a gente ouviu o presidente falando na possibilidade de criação do ministério, voltado exatamente para isso, para combater essas organizações criminosas. Comentava aqui fora do ar com Márcia Dantas que não é de hoje que a gente vive em contato com o crime organizado aqui no Brasil. Lá se vão algumas décadas com esse fortalecimento vindo aí nos últimos 30 anos e se consolidando. Por que é que o cidadão comum deve acreditar que Agora vai. Agora a gente vai ter um enfrentamento efetivo desse crime organizado, hein, Jesualdo? Dá para ter essa esperança?
6: Roberto, muito bem colocado. Nesses últimos 30 anos, a sensação da criminalidade aumentou muito. Vamos pensar no caso específico do PCC. O PCC nasce de uma revolta lá em Carandiru, na década de 90, finalzinho da década de 90. Ora, de lá para cá, aquilo que era uma revolução dentro de um presídio tornou-se essa organização criminosa de dimensões internacionais e que agora coloca tentáculos em praticamente todas as esferas do poder público. Isso em 30 anos. Aquilo que era extremamente amador e concentrado talvez seja uma das maiores organizações criminosas do mundo hoje, exatamente pela falta do combate, exatamente pela falta do Estado. Se levarmos em consideração o que acontece no Rio de Janeiro, da década de 80, 90 para cá, o crime organizado praticamente dominou não apenas as comunidades, mas como agora também efetivamente o poder público. Haja vista tudo o que ocorre na Assembleia Legislativa. Quando a gente fala de combate ao crime organizado, a ponta é exatamente o tráfico, que gera mais violência, que corresponde a quase 60% de todas as prisões no país. Mas o crime organizado é para além disso. Ele também existe nas esferas públicas, com sistemas arraigados de corrupção que arrancam muito dinheiro da população. E essa PEC, ela não é a panaceia, ela não é a resolução de tudo, não. Debatemos muito essa PEC, inclusive com alguns deputados aqui na Jovem Pan. Ela cria um sistema único de segurança pública, unifica a estrutura, exatamente porque hoje algumas polícias não conversam entre si. Os dados serão dimensionados e trocados entre essas instituições policiais, mas não muito além disso. Não cria crimes, não cria medidas processuais, cria apenas uma estrutura, mas uma estrutura cujo poder fica concentrado nas mãos do ente federativo, nas mãos da União. E se os estados não seguirem aquilo que a União determina, os estados não terão repasses das verbas previstas no Sistema Único de Segurança Pública, o que não deixa de ser ruim, porque cada região do país tem seus problemas efetivamente regionalizados, muito peculiares, muito próximos. A realidade do crime organizado do Ceará, que hoje é muito grande, é diferente do Rio de Janeiro, é diferente do interior do estado de São Paulo. E criar-se uma política única, uma política unificada, não se adapta a essas necessidades locais. De qualquer forma, é um avanço, significa interação entre as polícias e esperemos que também significará mais efetiva participação no orçamento a fim de que nós combatamos esse crime organizado que se arraigou não apenas no país, mas na América Latina de um modo geral.
7: Mas, Jesualdo, a gente passou essa semana aí por várias aprovações ali, ou tentativas de aprovações no Congresso, de pautas consideradas pela oposição eleitoreiras. No caso, essa PEC, mesmo com a importância, também pode ser considerada uma delas, já que era um discurso muito mais debatido pela direita do que pela esquerda aqui no país, e agora o presidente Lula e boa parte ali dos seus ministros e dos aliados também têm usado muito desse discurso da segurança pública durante a campanha eleitoral, Jesualdo.
6: Marcia, o Alcolumbre bateu e depois assoprou, mas a vitória do governo é uma vitória de pirro. Ele conseguiu a vitória na CCJ, tanto para essa pauta que lhe é muito cara nesse momento, da segurança pública, da PEC da segurança pública, procurando desconstruir a imagem de que esse governo não dá tanta atenção à segurança pública, quanto inclusive do fim da escala 6x1, reduzindo-a para uma escala de 5x2 e também a redução da jornada. Todas essas duas aprovações seriam um trunfo gigantesco para o governo em momentos eleitorais, visando evidentemente a reeleição do Lula. Entretanto, foram aprovadas apenas na CCJ, na Comissão de Constituição e Justiça. Os textos estão prontos, para serem julgados e agora debatidos e eventualmente aprovados no plenário do Senado, o que não acontecerá antes das eleições, segundo Alcolumbre. Falas dele, esses temas que são polêmicos e que são caros não podem ser confundidos com a agenda eleitoral. Ficarão, portanto, para um segundo momento, para depois das eleições. E isso enfraquece a possibilidade do atual governo usar desses argumentos como bandeira de campanha.
7: Obrigada, Jesualdo. A gente volta já já com você. E o Senado aprovou, numa dessas pautas, o fim da taxa das blusinhas nas remessas internacionais e a isenção do imposto já está em vigor, até 50 dólares. Para a gente entender melhor esse assunto, a gente recebe o especialista em comércio exterior, Marco Antônio da Silva. Marco, muito bom dia. Obrigada pela sua participação aqui no Jornal da Manhã. E eu já quero começar te perguntando se você acredita realmente, como a CNI tem colocado, boa parte do setor industrial, do comércio, tem debatido muito essa questão que foi criada pelo próprio governo do presidente Lula, mas prestes agora também, um pouco antes das eleições deste ano, resolveu retirar essa taxa. Vai ser prejudicial de fato para a nossa economia? Pode-se perder empregos? O comércio fica prejudicado? Ou você acredita que o Brasil já está preparado para enfrentar essa situação e realmente os desdobramentos nos próximos meses não vão ser tão preocupantes para a nossa economia, Marco?
8: Bom dia, Márcia. Bom dia, Donato. Bom, o prejudicial, o importante dessa medida é que ela venha acompanhada de fiscalização, né? Quando se tira aí o imposto de importação, a taxa das blusinhas, é importante deixar claro, não significa dizer que esses produtos entrarão aqui até 50 dólares totalmente isentos, primeiro de tributos, porque o ICMS continua valendo. O que está em discussão aqui é o imposto de importação, mas o ICMS de 17% a 20% continuará incidindo sobre essas compras de valores menores, né? O que precisa de prática é que essa medida venha seguida de fiscalização. Então, nós sabemos que o subfaturamento é prejudicial para a indústria, então não estou falando só de uma questão de ter ou não o tributo, mas uma questão de prática desleal de comércio. Fracionamento de embarques maiores, de valores maiores em pacotinhos menores, de repente para viabilizar a entrada sem a cobrança do imposto de importação. Então, mais importante nesse sentido, até para a manutenção da competitividade da indústria, é que essa medida venha seguida de fiscalização e de combate às fraudes que podem acontecer, sobretudo o subfaturamento de produtos com valores maiores, enquadrando ele numa condição de valor até 50 dólares, e fracionamento de pacotinhos. O Brasil ele tem, sim, um controle bastante importante de aduana, ele vem aumentando assim, a sua fiscalização do ponto de vista de resultado e de aplicação de inteligência artificial. Tivemos recentemente também a remessa conforme para enquadrar essas remessas de valor menor. E claro que tem que haver um equilíbrio, buscar também dar para a indústria, né, formas de melhorar a sua competitividade trabalhando principalmente o custo do Brasil. Então esse equilíbrio eu entendo que não se pode perder. Trabalhar esse equilíbrio é importante para que a indústria e para que o consumidor final possam se beneficiar desse processo.
3: O Marco, tem uma previsão, né, de que a gente tenha uma espécie de avaliação após 3 meses, depois a cada 6 meses, para identificar aí o impacto econômico do fim dessa taxa para os brasileiros. E aí, quem sabe, criar formas de tentar aliviar a situação para o produtor brasileiro e no Congresso a cada ano. Você entende que isso pode ser um caminho para essa fiscalização que você está citando ou não exatamente?
8: Eu acho sim que pode ser um caminho, né? Mas quando nós olhamos, a gente tem que, na verdade, entender que essa medida, ela tem os dois lados. Eu tenho o lado da indústria, eu tenho o lado do consumidor. Então, o principal é manter o equilíbrio, né? E esse equilíbrio, ele já tem que nascer com os projetos, com as ideias, né? De se tributar ou não, de se taxar ou não. Então, eu entendo que é muito pouco tempo para se avaliar. Né, imagino que em 3 meses, agora existe uma preocupação central que talvez seja aí a eleição, então entendo que num período de 3 meses a gente não consiga ter uma avaliação a ponto de tomar alguma decisão nesse sentido. Eu acho que o trabalho é um trabalho que já deveria ter começado no passado. O Brasil, eventualmente, no comércio exterior, ele implanta algumas medidas e o que a gente percebe é que os erros eles acabam acontecendo, né? As medidas elas vêm, mas não vem de forma estruturada. E aqui também essa estrutura de manter a competitividade da indústria e também ter um olhar no consumidor, buscando equilíbrio entre essas duas partes, que é o que no meu entendimento precisa se buscar, já deveria ter nascido lá atrás, em 2024, quando se começou a pensar em taxa de blusinha, inicialmente tributa, depois não tributa mais, né? Aí tributa de novo, agora tira a tributação.
9: Então, eu imagino que isso já deveria ter sido iniciado lá atrás. E não é um processo agora, daqui a 3 meses eu vou avaliar ou não. Embora seja um caminho, mas imagino que nesse curto espaço de tempo, né, esse reflexo não se altere. Imagino que essa discussão continue ainda por mais tempo.
7: Agora, Marco, ainda falando sobre essa situação do trabalhador e das pessoas que acham que realmente agora vai ficar mais fácil comprar, você alertou sobre outros impostos que vão continuar vigentes. Isso também não cai num outro lado, como se a gente olha para o nosso país hoje e vê que a gente tem uma taxa gigante, recorde de pessoas endividadas. Pessoas que não têm como pagar o básico, como alimentação e moradia. E aí vem um incentivo como esse, um consumo mesmo exacerbado, que a gente também precisa ficar de olho, né, Marco?
9: É, toda decisão tem o risco, né? Tem o bônus e tem o risco. Então, de fato, isso é um risco. Essa é a situação atual que nós vivemos, o endividamento, de fato, está bastante elevado. E, de uma certa forma, você pode incentivar esse consumo de uma forma desenfreada, que as empresas, né, acabem se sentindo prejudicadas do ponto de vista de competitividade, e, por outro lado, o consumidor possa, talvez, aí, sem nenhum controle, se endividar mais do que já está. Então, é fato que a gente tem que avaliar, né, e tem que acompanhar. Por isso que as medidas de combate, as medidas de reestruturação desse processo, elas precisam ser firmes do ponto de vista do governo, tentando aí controlar e combater a corrupção, até no sentido de evitar que as empresas percam o mercado, percam empregos, pessoas, e que as pessoas que têm acesso a essas compras de valor menor acabem se endividando. Então, entendo que isso é o risco, e é claro que precisa se pensar nisso também, né? Porque a gente pensa muito do ponto de vista de indústria, de varejo, da plataforma de e-commerce, né, que fazem essas vendas menores. Eu penso no consumidor final, e no meio disso eu tenho outros ingredientes, né? Um deles é, de fato, o endividamento. Então, cabe aí acompanhar o que, de fato, isso vai representar do ponto de vista econômico e de maior endividamento aí das pessoas. E sabemos que muita gente, eu lido nessa área desde a década de 80, final dos anos 80, e nós temos um volume expressivo de compras pequenas, né, por parte de pessoa física pela internet. O acesso hoje ao mercado internacional, se nós voltarmos aí 30 anos atrás, 35 anos atrás, era uma coisa extremamente complexa. Hoje não, hoje na palma da sua mão você faz uma compra aí de qualquer país que você quer. Então o acesso à importação, vamos combinar, está próximo de qualquer pessoa. Então, essa preocupação, para mim, é bem legítima.
7: A gente conversou com Marco Antônio da Silva. Obrigada pela sua participação aqui no Jornal da Manhã.
9: Agradeço, Márcia, Nonato. Um abraço a vocês.
3: Obrigado. 7 horas e 49 minutos. Mais de 640 mil passageiros devem passar pelo Aeroporto Internacional do Galeão, na zona norte do Rio, durante o Rock in Rio. O Rodrigo Viga tem aqui as informações.
10: Cidade do Rio de Janeiro lotada por conta do feriado prolongado e devido também ao começo de um grande festival de rock. Perspectiva da concessionária que administra o aeroporto do Galeão é que durante esse grande evento passem por lá mais de 640 mil pessoas. Foram colocados mais de 60 voos extras para atender esse público que vem especificamente para a cidade do Rio de Janeiro para curtir o feriado prolongado e o mega evento na zona sudoeste da capital. São pessoas que vêm de Salvador, Curitiba, Porto Alegre, São Paulo e Belo Horizonte. Há também turistas internacionais, principalmente que vêm de Buenos Aires, na Argentina, Santiago, no Chile, Bogotá, na Colômbia, Lisboa, em Portugal, e Cidade do Panamá, no Panamá. O agito também promete ser grande durante esses dias de feriado prolongado e festival de rock na rodoviária do Rio de Janeiro. 500 mil de pessoas devem passar por lá. Muita gente que vem de São Paulo, Minas Gerais e Espírito Santo. Ônibus extras foram colocados à disposição dos passageiros que estão saindo do Rio de Janeiro e chegando na cidade maravilhosa. por conta desse grande festival de rock, todo um esquema de trânsito e de segurança especial foi montado pelas autoridades. Serão quase 8 mil policiais, 4.500 policiais militares especificamente, destinados para atuar dentro e fora do local do festival. Muita gente também à paisana para evitar ações criminosas muito comuns em aglomerações, furto e roubo de celulares. Do Rio, Rodrigo Viega.
7: Agora a gente fala de esporte aqui no Jornal da Manhã. A Bundesliga 2 segue pegando fogo aqui na Jovem Pan nesse início de campeonato. Kaique Lima.
11: Abraço, amigos. Teve bola rolando nesta sexta-feira para os dois primeiros jogos da rodada na Bundesliga 2. Hannover e Karlsruhe, Arminia e St. Pauli. Dois jogos com empates e recheado de gols. Primeiro, Arminia e St. Pauli, que abriram a rodada. Logo aos 13 minutos, Rocher aproveitou o lançamento em profundidade e deslocou o goleiro adversário. Pouco tempo depois, Taishi Hara deixou tudo igual, saindo cara a cara com o goleiro e deixando a partida empatada em 1-1. No começo do segundo tempo, em cobrança de falta, a bola sobrou na entrada da grande área e Grodowski dominou com categoria e deu um balaço. A bola ainda tocou na trave antes de entrar. Aos 20 minutos da segunda etapa, um golaço. Abduli se sai de letra para fazer um belo gol e empatar novamente a partida. Vale dar mais uma olhada nesse golaço por todos os ângulos possíveis. Um espetáculo de gol e que, é claro, você acompanhou aqui na Jovem Pan. No outro jogo desta sexta-feira, Hannover e Karlsruhe também empataram pelo placar de 2-2. Gindorf abriu o placar para os donos da casa em bate-rebate dentro da área. Embobeada da defesa adversária, Karlsruhe empatou a partida. Que vacilada, hein, meu zagueirão? Que vacilada. Na entrada da área, gol do adversário. Em arremate de perna esquerda, Hartel voltou a deixar o Hannover na frente. Este gol poderia ter feito com que o resultado da partida fosse diferente e marcasse a segunda vitória do Hannover dentro do campeonato. Disse bem, poderia. Poderia porque dos pés de Rafael Pinto Pedrosa, o Karlsruhe foi buscar um empate lá na reta final da partida. Karlsruhe com 5 pontos, figurando na parte de cima da tabela. Muitas coisas para acontecer no restante da rodada e, é claro, todas as informações você acompanhando aqui na Jovem Pan.
3: E com uma grande festa à beira-mar, a primeira-ministra da Itália, Giorgia Meloni, celebrou o recorde de permanência no cargo desde o fim da Segunda Guerra Mundial. No evento, ela lançou também a campanha à reeleição nas eleições de 2027. De Milão, o Luca Bassani tem os detalhes.
12: A coalizão da primeira mulher que se tornou chefe de governo da Itália chegou a 1.413 dias no poder desde a posse em outubro de 2022. O recorde ganha peso justamente por acontecer em um país marcado por frequentes crises de governo e trocas repentinas de primeiros ministros em múltiplas ocasiões. Desde 1946, quando abandonou a monarquia e se tornou uma república, a Itália teve 68 governos e 31 primeiros ministros, com duração média de apenas 14 meses para cada um. Silvio Berlusconi continua sendo o primeiro-ministro que mais tempo permaneceu no cargo, somando diferentes mandatos, cerca de 9 anos entre 1994 e 2011. Mas Meloni agora possui o governo contínuo mais longevo desde a Segunda Guerra Mundial. A estabilidade trouxe benefícios políticos e econômicos ao país. O desemprego caiu para baixo de 6%, mais de 1 milhão de trabalhadores foram incorporados ao mercado de trabalho e a confiança dos investidores nas contas públicas melhorou. Ao mesmo tempo, críticos apontam crescimento econômico fraco, dívida pública próxima de 138% do PIB e poucas reformas estruturais em áreas como saúde, educação e administração pública. O principal significado desse recorde quebrado talvez seja político. Durante décadas, a Itália conviveu com coalizões frágeis, partidos fragmentados e mudanças constantes de primeiro-ministro, o que levou o país a ser um símbolo de instabilidade constante dentro da Europa. Meloni conseguiu manter unidos o seu partido Fratelli d'Italia, a Lega Nord e a Forza Italia por quase 4 anos, transformando a instabilidade em uma das principais bandeiras de seu governo perante o público interno e também a União Europeia. Contudo, o teste decisivo será em 2027, já que apesar do Fratelli d'Italia continuar liderando as pesquisas, perto de 26%, a coalizão governista aparece em algumas sondagens abaixo de 40%, o que seria insuficiente para a manutenção da configuração atual. Ao mesmo tempo, o novo partido de Roberto Vanatti chegou a cerca de 8%, ameaçando fragmentar ainda mais o campo da direita nas eleições parlamentares do ano que vem. Todavia, se Meloni conseguir vencer novamente e formar maioria, poderá transformar um recorde pontual em mudança estrutural que teria força para reconstruir a imagem política da Itália perante os seus vizinhos. O período eleitoral ainda está distante e as questões nacionais ainda têm mais importância no imaginário italiano que o voto de 2027. Mas tanto em Roma quanto em Bruxelas já se começam a fazer os cálculos sobre um possível segundo mandato de Giorgia Meloni. Diretamente de Milão, na Itália, para a Jovem Pan, Luca Bassani.
7: As perspectivas da economia e o desafio fiscal foram temas do seminário empresarial do LIDE. Acompanhe agora na reportagem de Daniel Lian.
13: O Brasil precisa de um ajuste fiscal imediato. Essa é a avaliação do ex-ministro da Fazenda, Henrique Meirelles. Para ele, é preciso cuidado com as contas públicas.
14: É importante mencionar que nós temos agora a necessidade de um ajuste fiscal. Este é o ponto fundamental. A situação monetária está não muito boa, na medida em que você tem uma coisa que não funciona muito. Você tem uma política fiscal expansionista e uma política monetária contracionista.
13: Para Daniela Marques, coordenadora da área econômica do programa de Flávio Bolsonaro, economia é uma ciência e não pode ser levada ao campo ideológico. Ela prega o uso de tecnologia para avanço.
15: Organizar a lógica de um Estado que é verticalizado, hierárquico, obsoleto, analógico e caro para nós, pagadores de impostos. Então, o primeiro passo dessa inteligência artificial, e não é enxergando na inteligência artificial uma questão de soberania, regulamentando errado, fazendo uma inteligência artificial Brás, e fechando o Brasil para uma revolução digital depois da gente ter passado 20 anos discutindo a reindustrialização do Brasil.
13: O ex-governador de São Paulo, João Doria, indica que é preciso acabar com a gastança e acrescenta que a atração de investimentos pode ser ainda maior se houver, entre outros fatores, responsabilidade fiscal.
16: Cabe ao Poder Executivo e àqueles que comandam a economia do país a terem responsabilidade fiscal, não gastar mais do que se arrecada, reduzir o tamanho do Estado, diminuir a despesa do Estado, atrair mais capital externo, sobretudo fazer um esforço nesse sentido e garantindo que as regras não vão mudar, não serão alteradas.
13: Outro fator que os analistas avaliam é que é preciso combater a criação de novos impostos. O entendimento é que o país não suporta mais a elevação de tributos. Doria aconselha ainda a privatizar os Correios a fim de se evitar mais prejuízos na estatal.
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1: 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Já já eu volto. 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
1: Aqui na Jovem Pan, número 1 do Brasil. 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
1: 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Galera, vou ficando por aqui, agradecer a todos aí. A Perlinha Jovem Pan volta a qualquer momento com muito mais novidades para você. Fique ligado aqui na Jovem Pan e a gente se fala, tá bom? Jovem Pan, a número 1 do Brasil. Tchau.
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17: Muito bom dia, um ótimo sabadão pra você que tá aí aproveitando o feriadão no rádio ou nos apps. Tá ligado aqui na Jovem Pan 94,1. Classe especial. Eu sou Luciane Chiodi, tô na área e vamos juntos até o meio-dia.
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0: Number 7. Bruno Mars. Number 6.
4: Taylor Swift.
0: Alex Warren. Four. Sabrina Carpenter. Three. Lola Young. Gracie Abrams. One. Sam Fender e Olivia Jean.

Jesse Abrams, Edson True. Na terceira, Lola Young e Messi. Quarto lugar, Sabrina Carpenter, Mentile. No quinto, Alex Warren, Ordinary. No sexto, Taylor Swift, The Fate of Ophelia. E abrimos a nossa super sequência com Bruno Mars, I Just Might, colocando todo mundo pra dançar aqui na número 1 do Brasil. Break rápido.

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0: esse sabadão, feriadão tá aí. E claro que você aproveita muito mais ligado aqui na Número 1 do Brasil. Break rápido, na sequência tem mais música boa pra você aqui no rádio ou nos apps. Tá aí curtindo já o seu feriado aqui na Número 1 do Brasil.
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0: Garcia, aqui na número 1 do Brasil, rolou também clássica, faixa do álbum As Quatro Estações, de 1989, Legião Urbana, Há Tempos. Rolou também Taylor Swift, Opalite, Post Malone Circles e depois do break, muito mais. Pra você que tá aí aproveitando esse sabadão chuvoso aqui no nosso litoral, já se preparando aí pro feriadão da pátria, ligado aqui na Jovem Pan, fique ligado mesmo. 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

Hey Greedy, encerrando super bem nossa manhã de sábado aqui na número 1 do Brasil. Rolou também Justin Bieber e Daniel Caesar Peaches, Seu Jorge, Amiga da Minha Mulher, Dua Lipa Training Season, Clássica de Pet Choi, Ashanti, Jaru, What's Love, Coldplay, A Sky Full of Stars e Ella Langley, Choosing Texas. Tô indo nessa, espero que você aproveite muito o seu final de semana com direito a feriadão aí na segunda-feira. E claro, sempre continue ligado aqui na número 1 do Brasil. No litoral chove, chuva, chove sem parar, a gente vai para um break. Na sequência tem horário político, eleitoral e obrigatório. Depois, se você curte mais música boa aqui na Pan, 2 horas, o Planeta DJ para dançar e fazer o seu esquenta pro feriadão. Muito obrigada pela sua sintonia, um grande beijo e até, tchau!

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0: aqui na número 1 do Brasil, antes do Alipa, Ray, também Lizzo. É o seguinte, hein? Você pode participar pelo 11 994 11 8221. Lembrando que às 2 da tarde, horário de Brasília, tem o Planeta DJ pra todo o Brasil.
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1: Seja bem-vinda, Jovem Pan. Ótima tarde de sábado pra você. Por aqui, Dinho Oliveira. A número 1 do Brasil.

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Seja muito bem-vindo, 11-994-11-8221, para você participar pelo WhatsApp com seu nome e a cidade onde você está curtindo o planeta. Começando com Bibi Rexha e David Guetta. Sad Girl, aumenta o volume aqui na Pan, começou Planeta DJ.

0: O DJ Bala de Pinhalzinho sempre participa com a gente aqui no Planeta. O Pedrão de Ribeirão Bonito, São Paulo. João Carlos de Patos de Minas. Ladislau Neto também, Jaraguá do Sul. Plena audiência aí do Planeta DJ em Jaraguá do Sul, em Santa Catarina. Danizo Itapemirim, no Espírito Santo. O Marcelo de Campo dos Goitacazes, no Rio de Janeiro. Faça como essa galera, mande já sua mensagem, lembrando sempre com seu nome e de onde você tá curtindo o Planeta pra gente divulgar pra todo o Brasil aqui. Mande aí sua mensagem, 11 994 11 8221. Daqui a pouco tem mais sequência do DJ Pazinha aqui na Jovem Pan no Planeta.
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Brasília, Distrito Federal. Fernando de Barretos, o Albano de São Luís do Maranhão, a Bela tá por aqui também, Armando, Belém do Pará, DJ Comanduli, é isso, Comanduli

8221. Fechando mais um Planeta DJ, que tá de volta na próxima segunda-feira, a partir das 2 da tarde, horário de Brasília, com o Alex. Valeu! 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

Upside Down, aqui na número 1 do Brasil, Capital Inicial, teve Coldplay, New Radicals, também Elton John e Britney Spears. A gente abriu assim uma atrás da outra com Lady Gaga e Bruno Mars, Die With A Smile. Não acabou não, tem uma hora direto, sem intervalos comerciais, uma atrás da outra, que continua com Miley Cyrus.

0: Brasil, Beautiful Things, também Santana, Ed Sheeran e Cássia Eller. Não saia daí, daqui a pouco na sequência aqui na Pan, tem as 7 melhores.
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0: Melhor da semana chegando com Madonna, The Styria.

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0: Dua Lipa, David Guetta, Chiron, também o The Weeknd com Daft Punk. 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

0: Lighthouse Family. Depois do intervalo tem mais.
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0: E após anunciar sua volta ao Japão em janeiro do ano que vem, Bruno Mars deu excelentes notícias para os seus fãs que moram na Oceania. A partir de fevereiro, Bruninho levará a Romantic Tour para 5 cidades da Oceania.